0: Und das Ergebnis ist alles andere als eindeutig. Das Ergebnis auf die Frage, hat Philipp Engelhardt es geschafft, 30 Leute auf dem Wacken Festival den Final Countdown von Europe singen zu lassen? Ich spiele noch mal ganz kurz an.
1: It's a Final Countdown!
0: 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sagt, das war gut. Das hat er geschafft. Das bedeutet natürlich auch, dass 52% der Meinung sind, das war nix, lieber Engelhardt. Wir haben also jetzt die Möglichkeit, ihm eine kleine Wiedergutmachung aufzuerlegen, was er vielleicht noch weiteres auf dem Festival erledigen soll. Fällt euch was ein? Dann her damit.
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